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0: Olá, tudo bem? Eu sou Paulo Vaz e está no ar mais uma edição do Sucesso que Você Não Esquece.
2: Vocês que fazem parte dessa massa.
0: Zé Ramalho, sem dúvida, é e sempre será lembrado como um dos 10 maiores da MPB. Suas músicas são eternas em letras difíceis de se decifrar e serão sempre objeto de curiosidade e alvo de estudos. A cada dia que escutamos o Zé, damos novos sentidos às letras e, por sua vez, nos arrancam novas emoções. Entre tantas canções visionárias desse poeta, que canta não só as coisas da alma humana, mas também sobre toda a criação cósmica. O sucesso que você não esquece de Zé Ramalho, que vamos tocar agora, não foge à regra. Cheia de metáforas e significados que ainda geram debates, a letra da canção, no seu significado mais simples, é uma homenagem ao seu avô. Como Zé Ramalho perdeu seus pais ainda muito criança, quem o criou e educou foi seu avô Raimundo. O artista conta que a letra foi escrita sob os efeitos de enteógenos encontrados em alguns tipos de cogumelos e flores, muito usado no xamanismo e em algumas celebrações de seitas cristãs. Mas o fato é que a música foi um grande sucesso e que cada um de nós entende conforme o nosso estado de espírito. Do primeiro álbum de Zé Ramalho, de 1978, a homenagem ao seu avô e pai, a mística Avorai.

Eu sou o Paulo Vaz e temos um encontro marcado para contar mais uma história de um clássico inesquecível. Um abraço, tchau.

0: com o sommelier Jonas Eduardo.
1: Nossa taça de conhecimento de hoje será sobre um excelente vinho nacional. A vinícola Lídio Carraro, localizada no Vale dos Vinhedos, no Rio Grande do Sul, tem em seu DNA a produção de vinhos puristas. Hoje, destacamos o Lídio Carraro Agnus Merlot. Produzido 100% com a variedade tinta Merlot, o vinho apresenta uma coloração rubi brilhante, aromas que remetem a frutas vermelhas frescas, além de um leve toque herbáceo e a sensação de mineralidade. Em boca é equilibrado e apresenta bom volume de boca e retrogosto frutado e instigante. O terroir é da região de Encruzilhada do Sul, na região da Serra do Sudeste, Rio Grande do Sul, onde o solo é granítico com boa drenagem. As videiras têm controle de rendimento, com foco na produção de uvas concentradas. E para termos uma ideia, cada videira gera em média 2,8 quilos de fruta. Sensacional! O vinho não passa por barrica de carvalho, porém, estagia em tanques de inox por 12 meses e é engarrafado sem filtração, evidenciando o DNA purista da vinícola Lídio Carraro. A harmonização deste Merlot pode ficar a cargo de carnes vermelhas grelhadas, massas com molho de tomate, pizzas diversas e tábua de frios. Um brinde a este vinho que representa a grande safra de 2018, 2020 e 2022, que estão extraordinárias. E agora curta Lionel Rich com Do It To Me.

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1: Está no ar a Voz do Brasil. As notícias do governo federal que movimentaram o país no dia de hoje.
5: Olá, boa noite.
6: Boa noite para você que nos acompanha em todo o país.
5: Segunda-feira, 6 de julho de 2026.
6: Vamos ao destaque do dia na Voz do Brasil.
5: Estudantes podem se inscrever a partir de amanhã no ProUni, o programa Universidade para Todos.
6: A iniciativa seleciona quem busca uma vaga em uma instituição privada de ensino superior. Gabriela Noronha.
7: Para participar, o estudante deve ter cursado ensino médio em escola pública ou como bolsista integral em escola privada.
5: Imunização contra o HPV. Jovens de 15 a 19 anos podem se vacinar até dezembro.
6: Deve ser vacinado quem não recebeu o imunizante na idade recomendada ou não possui registro de vacinação. Nazi Brum.
8: A vacina também está disponível para grupos específicos, como pessoas vivendo com HIV, transplantados, pacientes oncológicos e usuários de PrEP, a profilaxia pré-exposição ao HIV.
5: Canal oferece escuta a jovens de forma humanizada.
6: Pode falar. Adolescentes podem receber de forma gratuita atendimento em saúde mental por meio de plataforma digital. Edinaldo Júnior.
9: A Rede Pode Falar é um canal gratuito e anônimo que pode ser acessado pelo celular de maneira fácil, rápida e simples.
5: Hoje na apresentação da Voz do Brasil, eu, Mariana Jungmann e Luciano Seixas.
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5: Estudantes que desejem concorrer a bolsas de estudo em instituições de ensino privadas por meio do ProUni, o Programa Universidade para Todos, as inscrições começam amanhã e seguem até o final da semana.
6: As bolsas cobrem o equivalente à metade ou ao valor total da mensalidade do curso.
7: O programa Universidade para Todos oferece bolsas integrais e parciais em instituições privadas de ensino superior. Duas vezes ao ano são abertas as inscrições para a seleção de bolsistas. E quem quiser concorrer a uma vaga nesse segundo semestre deve ficar de olho nos prazos. As inscrições começam nesta terça-feira e vão até sexta-feira, dia 10 de julho. Para participar, o candidato precisa ter concluído o ensino médio, participado das edições de 2024 ou de 2025 do Enem, obtido no mínimo 450 pontos na média das 5 provas do exame e nota maior do que zero na redação. Além disso, segundo o edital, o estudante deve ter cursado o ensino médio em escola pública ou como bolsista integral em escola privada. Para obter uma bolsa integral, a renda familiar bruta mensal por pessoa deve ser de até salário mínimo e meio. Já para as bolsas parciais, a renda familiar bruta mensal por integrante da família não pode ultrapassar 3 salários mínimos. Lembrando que professores da rede pública têm regras específicas de isenção de renda para licenciaturas. O resultado da primeira chamada será divulgado na próxima semana, em 15 de julho, enquanto a segunda chamada está prevista para 5 de agosto. As inscrições são gratuitas e devem ser feitas exclusivamente pelo site acessounico.mec.gov.br/ProUni. Gabriela Noronha para a Voz do Brasil.
5: E as inscrições para a Prova Nacional Docente 2026 foram prorrogadas até o dia 10 de julho.
6: O novo prazo também vale para solicitações de atendimento especializado e para o uso do nome social.
10: Para efetivar a inscrição, o candidato deve pagar a taxa de R$ 85,00 até o dia 14 de julho. Essa também é a data em que será divulgado o resultado das solicitações de atendimento especial. Em caso de negativa, seletiva, os recursos podem ser apresentados pelos candidatos até 16 de julho. A aplicação da prova está mantida para o dia 20 de setembro e o resultado final será divulgado em 15 de dezembro. O exame é composto por duas partes, sendo uma voltada para a formação geral docente e outra para questões específicas de 21 áreas da licenciatura. A Prova Nacional Docente tem o objetivo de avaliar a formação dos profissionais que estão concluindo cursos de licenciatura em todo o país. Mas o resultado também pode ser usado como parte de processos seletivos em concursos públicos para a contratação de profissionais de educação básica. Priscila Machado, para a Voz do Brasil.
5: As inscrições para a Prova Nacional Docente devem ser feitas pela internet no endereço pnd.inep.gov.br.
6: E as inscrições para o Fundo de Financiamento Estudantil, FIES, do segundo semestre de 2026, abrem entre os dias 14 e 17 de julho.
5: Nessa etapa, o programa oferece mais de 44 mil vagas para estudantes que desejam financiar cursos presenciais em faculdades particulares.
6: Para participar, o candidato precisa ter feito o Exame Nacional do Ensino Médio a partir de 2010, alcançado média mínima de 450 pontos nas provas, sem zerar a redação, e comprovar renda familiar de até 3 salários mínimos por pessoa.
5: O resultado da seleção vai ser divulgado em 30 de julho.
6: A inscrição para o FIES é gratuita e deve ser feita exclusivamente pela internet, no portal único de acesso ao ensino superior, em acessounico.mec.gov.br.
5: A campanha de vacinação contra o papilomavírus humano foi prorrogada até o dia 31 de dezembro.
6: O público-alvo são adolescentes e jovens de 15 a 19 anos e pessoas de grupos prioritários.
5: O imunizante está disponível nas unidades básicas de saúde de todo o país.
8: O objetivo da campanha é alcançar pessoas que não foram imunizadas na faixa etária recomendada ou que não possuem registro vacinal. O esquema previsto no calendário nacional de vacinação é indicado para meninas e meninos de 9 a 14 anos. Na estratégia de resgate, adolescentes e jovens de 15 a 19 anos poderão se vacinar de graça até 31 de dezembro, como explica Éder Gatti, diretor do Departamento do Programa Nacional de Imunizações.
3: A vacina ela é recomendada para pessoas de 9 a 14 anos na rotina, só que tem pessoas que já hoje estão com 15, 16, 17, 18, 19 anos que não foram vacinadas. Então nós demos a oportunidade dessas pessoas colocar a vacinação em dia.
8: A vacina também está disponível para grupos específicos, como pessoas vivendo com HIV, transplantados, pacientes oncológicos e usuários de PrEP, a profilaxia pré-exposição ao HIV. O papilomavírus humano, HPV, é uma infecção sexualmente transmissível e está associado a diferentes tipos de câncer, como os de colo do útero, boca e garganta. Após o encerramento da campanha em dezembro, a vacina continuará sendo oferecida de graça a crianças e adolescentes de 9 a 14 anos e grupos específicos. Os demais deverão ser vacinados em clínicas particulares. Reportagem Nazi Brum.
6: Atenção médicos de todo o país, estão abertas as inscrições para edital de contratação de especialistas para o SUS.
5: Ao todo, são disponibilizadas 1.138 vagas imediatas, que abrangem 309 municípios nas 5 regiões do país.
6: Entre as especialidades, a área de anestesiologia lidera a oferta de vagas com 290 no total.
5: E as demais estão distribuídas entre ecocardiografia, cirurgia geral, endoscopia digestiva, colonoscopia e Oncologia Clínica.
6: As inscrições devem ser feitas pela internet na plataforma da Unasus, no endereço acesso.unasus.gov.br.
5: 3 em cada 10 estudantes de 13 a 17 anos se sentem tristes sempre ou na maioria das vezes.
6: E 18,5% dos jovens pensam que a vida não vale a pena ser vivida. É o que aponta o IBGE.
5: Para criar um espaço de escuta e encaminhar esses adolescentes ao atendimento psicossocial no SUS, os jovens contam com a rede Pode Falar.
9: Um canal de escuta acolhedora e sem julgamentos. Essa é a rede Pode Falar, que atende adolescentes e jovens de 13 a 24 anos em emergências psíquicas e emocionais. De acordo com o IBGE, 3 em cada 10 estudantes de 13 a 17 anos se sentem tristes sempre ou na maioria das vezes. 42,9% dos alunos responderam que se sentem irritados, nervosos ou mal-humorados por qualquer coisa. 18,5% pensam sempre ou na maioria das vezes que a vida não vale a pena ser vivida. Os dados são da Pesquisa Nacional de Saúde Escolar, divulgados esse ano. A Rede Pode Falar é um canal gratuito e anônimo que pode ser acessado pelo celular de maneira fácil, rápida e simples. A vice-coordenadora Marina Oliveira fala sobre a importância do projeto.
4: Ele usa a internet, né? Usa a possibilidade do online para chegar a adolescentes do Brasil inteiro. E, ao mesmo tempo, ele facilita a escuta acolhedora desses adolescentes jovens, né? Por ter esse sigilo e essa coisa anônima garantida, ela fica muito mais à vontade para se abrir.
9: Atualmente, 20 instituições compõem a Rede Pode Falar em todo o país. As equipes de atendimento são formadas por estudantes de graduação de diversas áreas do conhecimento que são supervisionados por docentes. Todos eles passam por um processo contínuo de formação em saúde mental. Lucas Bonfim, de 31 anos, é um dos atendentes. Estudante de engenharia química na Universidade Federal de Sergipe, ele integra a equipe desde o início deste ano. Mesmo o curso não sendo da área da saúde, ele acredita que o trabalho complementa a sua formação e fala sobre a importância da experiência de escuta.
11: O objetivo do projeto realmente é escutar, a gente conseguir acolher e escutar o que a pessoa tem a falar.
9: A Rede Pode Falar funciona como uma espécie de porta de entrada digital para o atendimento psicossocial do SUS, como explica o diretor do Departamento de Saúde Mental, Álcool e Outras Drogas do Ministério da Saúde, Marcelo Kimati.
12: Ele pode criar uma porta de entrada da mesma forma que a gente criou com pessoas com problemas com jogos e apostas. Que ela é feita em pequena escala, mas que ele é muito bem avaliado, ele é muito bem sucedido onde ele é aplicado e articular isso à rede de atenção psicossocial.
9: A Rede Pode Falar está disponível pelo site podefalar.org.br e também pelo WhatsApp ou Telegram. Com locução de Edinaldo Júnior, reportagem Luciana Colares de Holanda.
6: O telefone para atendimento no WhatsApp é o 6199-660-8843.
5: E no Telegram, o nome de usuário é @podefalar.
6: E está disponível na plataforma da Universidade Aberta do SUS, curso em saúde de populações expostas a agrotóxicos.
5: A formação é feita à distância e voltada a profissionais do Sistema Único de Saúde e a demais interessados no tema.
6: O curso reúne conteúdos sobre vigilância em saúde, incluindo identificação e monitoramento de situações de exposição a agrotóxicos.
5: As inscrições podem ser realizadas diretamente na plataforma da universidade no endereço unasus.gov.br.
6: Para muita gente, viajar de avião pode ser sinônimo de comodidade, mas...
5: Mas, para outras pessoas, o transporte aéreo pode resultar em muita dor de cabeça.
6: Por isso, a Agência Nacional de Aviação Civil criou uma plataforma para registrar reclamações sobre serviços prestados pelas empresas aéreas.
13: Quem precisar registrar uma reclamação sobre serviços prestados por empresas aéreas pode utilizar a plataforma NAC Passageiro. O acesso é feito com uma conta gov.br e permite enviar manifestações à Agência Nacional de Aviação Civil, ANAC, acompanhar o andamento do atendimento e avaliar a resposta apresentada pela empresa. Durante o processo, a reclamação é encaminhada à companhia aérea, que responde ao passageiro dentro do prazo previsto pela regulamentação da ANAC. O sistema também permite a troca de informações entre as partes até a conclusão do atendimento. Além do registro de reclamações, a plataforma disponibiliza um painel público com indicadores sobre atendimento das empresas participantes. Os usuários podem consultar informações por companhia aérea, período e nacionalidade da empresa, além dos assuntos mais frequentes registrados pelos passageiros. Dilson Santa Fé, para a Voz do Brasil.
5: Cidadão pode conhecer mais sobre seus direitos na hora de ir às compras.
6: A Secretaria Nacional do Consumidor está com inscrições abertas para mais de 30 cursos gratuitos e totalmente online.
5: A iniciativa, realizada em parceria com a Universidade de Brasília, busca ampliar o acesso à informação e fortalecer a proteção dos direitos do consumidor. Entre os temas disponíveis estão práticas abusivas, proteção contratual, proteção de dados pessoais, consumo seguro, educação financeira e prevenção ao superendividamento. A coordenadora da Escola Nacional de Defesa do Consumidor, Ana Cláudia Santana, destaca que os cursos são uma oportunidade de formar cidadãos com um padrão de consumo mais consciente.
14: A plataforma é disponível para pessoas a partir de 16 anos, então é uma possibilidade de que na descoberta, né, ali da sua identidade, da sua cidadania, ela consiga descobrir de forma consciente a utilização, né, dos seus recursos financeiros.
5: Um dos destaques é o curso voltado para as bets, que vai abordar os direitos dos consumidores diante do mercado regulado de apostas de cota fixa e os impactos das novas relações de consumo envolvendo o setor. Para Ana Cláudia Santana, o crescimento das plataformas de apostas virtuais trouxe a necessidade do cidadão se informar e conhecer os riscos que envolvem a prática.
14: Temos o curso de bets, né, de capacitação para conhecer qual a funcionalidade dessa, e o registro legal dessas empresas que estão crescendo aí cada vez mais e de forma ilegal, então a gente precisa fazer isso. O crescimento é absurdo, a comunicação com o cidadão para que a utilização desses aplicativos de jogos sejam conscientes, né, informe do risco.
5: As inscrições estão abertas até 20 de julho pelo portal da Escola Nacional de Defesa do Consumidor. Os cursos são online e gratuitos e as aulas começam no dia 27 deste mês. Reportagem Thaís de Araújo.
15: Lembrando, as inscrições devem ser feitas na plataforma da Escola Nacional de Defesa do Consumidor, no endereço eaddefesadoconsumidor.mj.gov.br.
6: Ajuda humanitária. Brasil envia carregamento com vacinas à Venezuela para vítimas de terremoto.
15: Repórter Lucília Araújo tem mais informações.
16: Uma remessa com 350 mil doses de vacinas foi enviada no último sábado, dia 4, à Venezuela, para apoiar as ações de resposta em saúde após os terremotos que atingiram o país. A carga reúne 100 mil doses da vacina contra a febre amarela e 250 mil doses da vacina contra a raiva canina, destinadas ao controle de doenças em situações de emergência. Segundo o Ministério da Saúde, as vacinas enviadas não comprometem o abastecimento do Sistema Único de Saúde, o SUS. O transporte foi realizado em voo humanitário com chegada neste domingo, dia 5, para distribuição das doses. Desde o dia 24 de junho, foram confirmados 2.645 mortos e 12.666 feridos. O governo venezuelano já registrou 86.117 famílias afetadas e 15.050 desalojadas. Até agora, 885 edifícios foram afetados e outros 189 desabaram. Lucília Araújo para a Voz do Brasil.
6: Na época de reprodução dos peixes, a pesca é proibida para garantir a preservação das espécies.
15: Durante o período que é chamado de defeso, os pescadores têm direito a um seguro.
6: O pagamento tem início amanhã.
17: O Instituto Nacional do Seguro Social, o INSS, começa no dia 7 de julho o pagamento do seguro defeso para mais de 149.500 pescadores artesanais. Os benefícios referentes aos períodos de defeso anteriores a 2026 vão ser depositados em parcela única para quem já teve o direito reconhecido. Os pescadores que aguardavam apenas a liberação dos recursos podem consultar a situação do pagamento pelo aplicativo Carteira de Trabalho Digital ou pelo portal Emprega Brasil. Já quem ainda tem o pedido em análise deve acompanhar o processo pelo Meu INSS ou pela Central 135. Os benefícios aprovados posteriormente vão ser pagos nos próximos lotes. Claudimário Carvalho para a Voz do Brasil.
15: Abertos 5 editais do CNPq voltados para a equidade étnica, de raça e de gênero.
6: As chamadas também incentivam a produção de conhecimento sobre desigualdades.
15: Saiba quem pode participar e até quando é possível se inscrever na reportagem de Graziele Bezerra.
5: O Conselho Nacional de Desenvolvimento Científico e Tecnológico, CNPq, está com 5 chamadas públicas abertas, além de 2 projetos voltados ao tema da equidade étnica, racial e de gênero na ciência brasileira. O presidente do CNPq, Olival Freire Júnior, destacou o conteúdo dos editais.
18: E esses 5 editais, eles têm muito de ações tipicamente educacionais voltadas para a inclusão na área de ciência, tecnologia, engenharia, mas tem algumas ações que são voltadas especificamente para a produção de mais conhecimento, conhecimento novo, conhecimento de qualidade.

0: inspiração é destinado à formação de jovens negras na área da indústria da energia. O programa Lélia Gonçalves vai financiar pesquisas sobre desigualdades étnico-raciais. Também há um edital para fortalecer o Sistema Nacional de Promoção da Igualdade Racial. Serão desenvolvidos ainda projetos voltados para a rede de pesquisa em igualdade racial e para ações afirmativas do Instituto Rio Branco, com concessão de bolsas para pessoas negras candidatas aos concursos de ingresso na diplomacia. As informações completas e os editais estão em gov.br/CNPq. Reportagem Graziele Bezerra.
1: Estão abertas as inscrições para o edital BNDES Periferias Fortes Nordeste.
2: A iniciativa é voltada a organizações da sociedade civil que atuam em favelas e comunidades periféricas da região para atender a população que vive nesses locais.
3: O objetivo é fortalecer organizações da sociedade civil e coletivos ainda não formalizados que atuam em favelas e comunidades periféricas da região. Lançado em parceria com o Instituto Eclos, o edital vai selecionar 85 iniciativas nos estados de Alagoas, Bahia, Ceará, Paraíba, Pernambuco, Piauí, Rio Grande do Norte e Sergipe. As organizações selecionadas vão participar de uma jornada de desenvolvimento institucional executada pelo Instituto Eclos, com capacitações, mentorias especializadas, apoio à formalização e acesso a recursos financeiros de até R$100 mil, no caso das organizações de pequeno porte, e de até R$300 mil para as organizações de médio porte. É o que explica a chefe do Departamento de Inclusão Produtiva e Educação do BNDES, Celina Rangel Tura.
4: Vão receber recursos para desenvolver os projetos, que os planos de negócio que vão ser construídos a partir dessa capacitação e mentoria. Né, o recurso é livre para onde essa instituição entende que vai fortalecer institucionalmente a sua capacidade de executar melhores projetos, captar mais recursos, e aí são vários objetivos que a gente quer.
3: Podem participar do edital BNDES Periferias Fortes Nordeste, organizações sem fins lucrativos formalizadas e coletivos ainda não formalizados, desde que tenham histórico comprovado de atuação em seus territórios. As iniciativas devem promover benefícios para populações de baixa renda, principalmente em áreas como geração de emprego e renda, educação, saúde, esporte e justiça, entre outras. As inscrições estão abertas até o dia 12 de agosto no site eclos.org/periferias-fortes. Atenção para como se escreve Eclos. E-K-L-O-O-S. Reportagem André de Barros Lima.
1: A Defesa Civil Nacional reconheceu a situação de emergência em mais 77 cidades atingidas por desastres.
2: Podem obter reconhecimentos cidades que sofreram com secas ou fortes chuvas.
5: A maior parte dos municípios teve emergência declarada por estiagem. Já Icatu, no Maranhão, e Goiânia, em Pernambuco, foram castigadas por fortes chuvas, enquanto Piauí, em Minas Gerais, obteve o reconhecimento federal por queda de granizo. Cidades com reconhecimento federal de situação de emergência ou de estado de calamidade pública podem solicitar recursos ao Ministério da Integração e do Desenvolvimento Regional. A solicitação deve ser feita por meio do Sistema Integrado de Informações sobre Desastres. A Defesa Civil Nacional oferece uma série de cursos à distância para habilitar e qualificar agentes municipais e estaduais para o uso do sistema. Natália Kuzlik, para a Voz do Brasil.
1: Autorizada a realização de concursos públicos para a Receita Federal e o Banco Central.
2: Juntas, as seleções vão oferecer 316 vagas para cargos de nível médio e superior. São 146 vagas para a Receita e 170 para o Banco Central.
1: Os editais devem ser lançados em até 6 meses.
2: O prazo mínimo entre a publicação do edital e a aplicação da primeira prova é de 2 meses.
1: E essas foram as notícias do Governo do Brasil.
2: Uma realização da Secretaria de Comunicação Social da Presidência da República.
1: Com produção da Empresa Brasil de Comunicação.
2: E agora com as notícias do Poder Judiciário e do Congresso Nacional. Boa noite.
1: Boa noite e até amanhã.

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2: Tribunais devem prestar informações ao STF sobre pagamentos a magistrados.
3: STJ nega validade a testamento por e-mail sem assinatura e sem testemunhas.
2: Defeso eleitoral impõe limites a agentes públicos a 3 meses das eleições 2026.
3: Boa noite, eu sou Arthur Filho.
2: E eu sou Walter Lima.
3: Tribunais de 6 estados e do Distrito Federal têm até 48 horas para prestar informações ao Supremo Tribunal Federal sobre pagamentos a magistrados.
2: As decisões foram tomadas em vários processos diferentes de relatoria dos ministros Alexandre de Moraes, Flávio Dino, Cristiano Zanin e Gilmar Mendes. Repórter Marcelo Della Libera.
4: No documento assinado nesta segunda-feira, os ministros determinaram que os presidentes dos tribunais de justiça do Distrito Federal, Goiás, Maranhão, Paraná, Rio de Janeiro, Rio Grande do Norte e Rondônia prestem informações detalhadas sobre os valores e verbas pagas a magistrados da ativa, aposentados e pensionistas nos meses de abril, maio, junho e julho deste ano, com a discriminação das verbas remuneratórias e indenizatórias. Também deverão encaminhar cópias das folhas de pagamento referentes a esse período. Nas 3 ações, os ministros citaram uma notícia divulgada pela imprensa nesta segunda-feira, segundo a qual alguns tribunais teriam autorizado pagamentos remuneratórios e indenizatórios em desacordo com os parâmetros definidos pelo Supremo. Diante dessas informações, a Corte determinou a adoção imediata de providências para verificar eventual descumprimento da própria decisão.
3: E-mail sem assinatura e sem testemunhas não pode ser reconhecido como testamento particular.
2: Essa conclusão é do STJ. Fátima Uchoa.
5: Um homem pediu a abertura, o registro e o cumprimento de suposto testamento contido em mensagem eletrônica programada para ser enviada 2 dias após a morte da remetente, que havia tirado a própria vida. No texto, ela manifestava o desejo de destinar aplicações financeiras a ele, amigo próximo, e parte dos recursos à entidade de caridade. A Justiça de São Paulo extinguiu o processo sem resolução do mérito. A terceira turma do STJ manteve essa decisão, considerando que, embora seja possível flexibilizar algumas formalidades dos testamentos particulares para preservar a vontade do testador, isso não é possível sem assinatura ou outro meio seguro que confirme a autoria e validade do documento. O relator foi o ministro Moura Ribeiro.
3: Defesa eleitoral impõe limites a agentes públicos.
2: As regras começam a valer faltando 3 meses para as eleições 2026. Mariana Fabre.
6: Entraram em vigor no último sábado, 4 de julho, as principais restrições destinadas a agentes públicos no chamado defeso eleitoral. As regras para a administração pública buscam assegurar a igualdade de oportunidades entre as candidaturas. Está proibido nomear, contratar, dispensar sem justa causa ou transferir servidores públicos, transferir voluntariamente recursos da União aos estados e dos estados aos municípios, fazer publicidade institucional e pronunciamentos em rede de rádio e TV, contratar shows para inauguração de obras e nem comparecer a essas inaugurações. Canais oficiais também precisam omitir nomes, imagens ou slogans de autoridades que estejam em campanha eleitoral. As regras completas estão em tse.jus.br.
3: Legislação e jurisprudência trabalhista buscam combater a discriminação contra trabalhadores que sofrem com o alcoolismo. Além de comprometer o desempenho profissional, a saúde física e mental, a doença pode resultar em dispensa discriminatória.
2: Embora a dependência possa evoluir de forma silenciosa, ela causa a diminuição da produtividade, faltas repetidas sem justificativas, violência como assédio moral e agressões e aposentadoria precoce.
3: Quando a empresa tem conhecimento da condição, a demissão pode ser considerada discriminatória, de acordo com a súmula 443 do Tribunal Superior do Trabalho.
2: Só em 2025, dos mais de 522 mil processos julgados no TST, 3.641 foram sobre esta situação.
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3: A você, uma boa noite.
2: E até amanhã.
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1: Eu sou Paula Groba.
2: E eu sou Ricardo Nakaoka.
1: E estes são os destaques de hoje do Jornal do Senado, que começa agora.
2: Plenário analisa pena maior para violência sexual digital contra crianças.
1: Violência contra jornalistas nas eleições preocupa especialistas.
2: Prorrogadas MPs que tratam da taxa das luzinhas e de subsídios aos combustíveis.
1: Boa noite.
2: Boa noite.
1: Garantir mais recursos para ações voltadas à infância e à adolescência pode passar a ser uma prioridade no orçamento público.
2: A Comissão de Direitos Humanos do Senado aprovou um projeto que inclui políticas para crianças e adolescentes entre os investimentos obrigatórios das emendas de bancada estadual. Os detalhes com o repórter Rodrigo Rezende.
3: As emendas de bancadas estaduais são recursos do orçamento direcionados coletivamente por deputados e senadores de um mesmo estado para áreas consideradas prioritárias. A lei já prevê uma lista de setores preferenciais e um projeto da senadora Damaris Alves, do Republicanos do Distrito Federal, aprovado na Comissão de Direitos Humanos, inclui políticas públicas para crianças e adolescentes entre as urgências. O relator, senador Eduardo Girão, do Novo do Ceará, foi favorável ao projeto. Ele teve seu relatório lido na CDH pelo senador astronauta Marcos Pontes, do PL de São Paulo.
4: Ao prever expressamente as políticas públicas direcionadas a crianças e adolescentes nas ações prioritárias das emendas de bancada estadual, a proposição corrige lacuna significativa e assegura a alocação de recursos indispensáveis à promoção da dignidade e desenvolvimento pleno desse grupo vulnerável.
3: O projeto segue para análise da Comissão de Assuntos Econômicos.
1: A proteção de direitos humanos de crianças e adolescentes também foi tema de um debate na comissão.
2: Os convidados discutiram medidas para aprimorar as políticas públicas voltadas à infância e à juventude. Repórter César Mendes.
5: No debate da Comissão de Direitos Humanos, Juliana de Souza Nunes, do Instituto Mãos Solidárias, que atua no Distrito Federal, contou um pouco da sua própria história de vítima de violência.
6: Eu fui abusada pelo meu padrasto. O delegado, ele me olhou e falou o seguinte para mim: você sabe que seu padrasto, ele pode sair. Sabe o que eu senti naquele momento? Que não tinha proteção.
5: A senadora Damaris Alves, do Republicanos do Distrito Federal, revelou ter sido ela também vítima de violência infantil.
7: A violência que sofremos na infância, ela não nos define, são as nossas escolhas. Eu também sou sobrevivente da violência.
5: Para a juíza Cati do Prado, o maior desafio do Brasil na proteção de crianças e adolescentes é transformar o sistema normativo em direitos efetivamente vividos. Renato Godoy, do Instituto Alana, defendeu a aprovação do projeto da deputada Laura Carneiro, do PSD do Rio de Janeiro, que assegura o direito das crianças à natureza, em análise na Comissão de Meio Ambiente.
1: E o Senado pode dar um novo passo no combate à violência sexual contra crianças e adolescentes na internet. Os senadores analisam nesta terça-feira um projeto que endurece as penas para esses crimes, inclusive quando há uso de inteligência artificial, e cria novos instrumentos para acelerar as investigações.
2: Outro projeto em análise no plenário nesta semana amplia a divulgação do Ligue 180, canal de atendimento e denúncia de casos de violência contra a mulher. A reportagem é de Pedro Pincer.
8: O Senado pode votar esta semana uma proposta que prevê punições mais duras para a violência sexual digital contra crianças e adolescentes, inclusive nos casos em que é utilizada a inteligência artificial. A pena atual para quem adquire, possui ou armazena material com violência sexual é de 1 a 4 anos de reclusão e multa. O projeto aumenta essa punição para 3 a 6 anos de reclusão e multa. A senadora Damaris Alves, do Republicanos do Distrito Federal, deu mais detalhes.
7: Nós vamos dar com esse projeto poder aos policiais de retirar imediatamente essa live do ar. Nós vamos dar poder com esse projeto que o agente policial, o delegado, imediatamente haja na hora de identificar uma imagem no mundo online de abuso de violência sexual contra criança e adolescente.
8: Também pode ser votada a proposta que estabelece diretrizes para as atividades de inteligência no Brasil, definindo conceitos, funções e projetos. procedimentos para obtenção, análise e disseminação de informações. Outros itens na pauta da semana tratam da transferência automática do valor da pensão alimentícia diretamente para a conta do beneficiário ou do seu representante legal, da obrigatoriedade da divulgação do serviço telefônico de denúncias de violência contra a mulher, o Ligue 180, e de um acordo de coprodução cinematográfica entre Brasil e China.
1: E o presidente do Senado, Davi Alcolumbre, prorrogou por mais 60 dias a validade de duas medidas provisórias editadas pelo governo federal. Uma delas acaba com o imposto de importação sobre compras internacionais de até $50, conhecido como taxa das blusinhas.
2: A outra concede subvenções a produtores e importadores de combustíveis derivados de petróleo. Com a prorrogação, o Congresso terá até o fim de setembro para votar as duas propostas.
1: A segurança dos jornalistas na cobertura das eleições gerais de 2026 foi debatida no Conselho de Comunicação Social do Congresso.
2: A audiência destacou as medidas de proteção desses profissionais. Repórter Patrícia Oliveira.
9: Os participantes enfatizaram o ambiente hostil que marca a atuação da imprensa nesse período dentro e fora das redes sociais. Entre 2010 e 2022, ao menos 35 jornalistas foram assassinados no Brasil. O repórter Pedro Rafael Vilela destacou que nas coberturas eleitorais, muitas ameaças partem dos próprios políticos e assessores.
10: É retirar assuntos da agenda pública por meio da intimidação. Por isso que a violência contra jornalistas tem essa dimensão política, né? Ela busca restringir a circulação de informações de interesse coletivo.
9: Daniele Reis, do Observatório da Violência contra Jornalistas, detalhou o protocolo de recebimento de denúncias e investigação dos crimes.
11: Ele institui procedimentos de preservação de prova, inclusive as provas digitais, de escuta adequada, de sigilo das fontes, com vistas à redução da impunidade.
9: Para registrar violações à liberdade de imprensa, as denúncias podem ser enviadas diretamente pelos canais oficiais do Ministério da Justiça e Segurança Pública.
1: O senador Eduardo Girão, do Novo do Ceará, defendeu a revisão da legislação sobre as bets e medidas mais rígidas para conter a expansão das apostas. Segundo ele, o crescimento do setor tem provocado graves impactos sociais e econômicos e a proibição da atividade seria a forma mais eficaz de proteger a população.
2: Os impactos das apostas esportivas no Brasil foram debatidos em audiência pública conjunta das Comissões de Direitos Humanos e de Assuntos Sociais. De acordo com o parlamentar, o encontro reuniu representantes do governo, especialistas e entidades da sociedade civil para discutir medidas de enfrentamento aos prejuízos causados pelas bets.
12: Infelizmente, falta de aviso não foi. Nós votamos contra, fomos minoria, mas temos que consertar. O Senado tem que consertar isso, no meu modo de entender, proibindo a jogatina, qualquer que seja, no nosso território nacional.
1: Já o senador Romário, do PL do Rio de Janeiro, defendeu por videoconferência a aprovação da PEC, que acaba com a escala de trabalho 6-1.
2: O parlamentar que acompanha a Copa do Mundo nos Estados Unidos disse que não se licenciou do mandato para poder votar a favor da proposta, caso ela entre na pauta do plenário do Senado.
1: Todos os anos, milhares de peregrinos percorrem a pé ou de bicicleta o caminho da fé em direção ao Santuário de Aparecida. Agora, esse percurso passa a ter reconhecimento oficial como roteiro turístico.
2: A lei sancionada pelo governo e de autoria do senador astronauta Marcos Pontes fortalece o turismo religioso, cultural e rural em mais de 70 cidades de Minas Gerais e São Paulo. Os detalhes com o repórter Henrique Nascimento.
13: O Caminho da Fé agora é reconhecido oficialmente como roteiro turístico. A rota reúne mais de 70 cidades de Minas Gerais e de São Paulo e tem como destino o Santuário Nacional de Nossa Senhora Aparecida, em Aparecida, no interior paulista. A lei teve origem em projeto do senador astronauta Marcos Pontes, do PL de São Paulo. Para ele, o reconhecimento pode atrair investimentos e melhorar a estrutura para os peregrinos.
14: Isso vai atrair investimentos para essas cidades, mais negócios, mais possibilidades de desenvolvimento. Nós vemos na Europa o caminho de Compostela e por que não a gente ter todo esse desenvolvimento no nosso país também.
13: O ramal principal começa em Águas da Prata, passa por cidades mineiras e paulistas e segue até Aparecida. Segundo a Polícia Rodoviária Federal, cerca de 39 mil romeiros passaram pela rodovia Presidente Dutra em 2025, no feriado de Nossa Senhora Aparecida.
2: Com edição de Paula Groba e trabalhos técnicos de João Lira, o Jornal do Senado fica por aqui. Acompanhe agora as notícias da Câmara dos Deputados. Boa noite.
1: Boa noite e até amanhã.
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16: Avança a proposta sobre adaptação de moradias às pessoas com deficiência.
17: A comissão aprova prioridade para cidades atingidas por eventos climáticos.
16: Deputados analisam criação de Força Nacional para o combate a desastres.
18: Boa noite. Projeto que institui agrupamento especial de bombeiros para combater catástrofes avança na Câmara. A repórter Maria Neves tem as informações.
19: A Comissão de Segurança Pública da Câmara aprovou o projeto do deputado Lúcio Moschini, de Rondônia, que institui uma Força Nacional Integrada de Combate a Emergências. Essa força será composta por bombeiros militares estaduais que deverão receber treinamento especializado para enfrentar qualquer tipo de desastre. Pelo texto aprovado, a Mobilização Nacional de Resposta Integrada em Desastres funcionará em regime de cooperação entre a União e os estados. Assim como ocorre atualmente com a Força Nacional de Segurança Pública, a Unidade Especial de Bombeiros deverá ser acionada pelo governador do estado atingido pela catástrofe. A atuação do grupo também poderá ser solicitada por um ministro de Estado. Como explica Lúcio Moschini, o objetivo da proposta é equipar o país com um grupo de socorro treinado e com comando centralizado, capaz de dar respostas rápidas em casos de emergências.
20: Essa instituição, ela tem que ter CNPJ, ela tem que ter estrutura organizacional, ela tem que ter treinamento, tem que ter comandante e não precisa fazer nenhum concurso. Basta que os estados se habilitem para fazer parte dessa Força Nacional, envie seus membros. Esses membros serão treinados dentro de uma instituição totalmente regulamentada, com hierarquia. E quando sim houver a necessidade, essa Força Nacional será acionada, vai tomar as providências necessárias de acordo com o desastre.
19: Ainda de acordo com o projeto aprovado, a gestão e o treinamento do grupo serão compartilhados entre os Ministérios da Integração, do Meio Ambiente e da Justiça e Segurança Pública. O financiamento virá de recursos do Fundo Nacional de Segurança Pública, do orçamento do PrevFogo, que é o Centro Nacional de Prevenção e Combate aos Incêndios Florestais, e do Sistema Nacional de Defesa Civil. Na Comissão de Segurança Pública, o relator, deputado delegado Bruno Lima, de São Paulo, promoveu pequenas mudanças no texto. Dentre elas, alterou o nome do Grupamento Especial de Bombeiros. O texto inicial previa Brigada de Mobilização Nacional. Foi o relator que propôs renomear o grupo para Mobilização Nacional de Resposta Integrada em Desastres. Segundo o delegado Bruno Lima, a alteração visa adequar a iniciativa à realidade federativa e ao Sistema Nacional de Proteção e Defesa Civil. O projeto ainda passará pela análise de 4 comissões da Câmara. Se aprovado, terá de passar também pelo Senado antes de virar lei. Da Rádio Câmara de Brasília, Maria Neves.
15: Meio Ambiente.
16: Comissão aprova a proposta que prioriza municípios atingidos por desastre climático em emendas de bancadas. Vamos saber mais sobre a matéria com a repórter Júlia Lopes.
21: A Comissão de Integração Nacional e Desenvolvimento Regional da Câmara dos Deputados aprovou o projeto de lei complementar que determina prioridade nas emendas de bancada estadual ao orçamento federal para os municípios atingidos por calamidades climáticas reconhecidas pela Defesa Civil Estadual nos últimos 5 anos. As emendas de bancada são destinadas a projetos estruturantes nos estados e no Distrito Federal. Pelo texto aprovado, os recursos poderão ser direcionados a obras de infraestrutura mais resilientes, com uso de tecnologias inovadoras, sistemas eficientes de drenagem, materiais mais duráveis e soluções de energia limpa, reduzindo os impactos de eventos climáticos extremos. O relator do projeto, deputado Gabriel Nunes, do PSD da Bahia, destacou a importância da correta distribuição desses recursos para fortalecer os municípios mais vulneráveis.
0: Os municípios afetados com problemas climáticos têm diversos problemas para enfrentar. E, naturalmente, a celeridade dos recursos faz com que os prefeitos possam planejar, né, a reconstrução do seu município, possa fazer com que os recursos cheguem na ponta.
21: A proposta também ressalta que infraestruturas adaptadas às novas realidades climáticas ajudam a proteger vidas e patrimônios, além de atrair investimentos, gerar empregos e fortalecer o desenvolvimento local. Em janeiro deste ano, o Ministério da Integração e do Desenvolvimento Regional reconheceu a situação de emergência em 137 cidades afetadas por desastres, como estiagem, seca, vendavais, granizo, inundações e incêndios florestais. O Ministério lembra que municípios com reconhecimento federal de emergência ou calamidade pública podem solicitar recursos para ações de defesa civil por meio do Sistema Integrado de Informações sobre Desastres. A proposta altera a Lei Complementar 210 de 2024, que trata da apresentação e execução das emendas ao orçamento, e agora segue para análise na Comissão de Finanças e Tributação. Da Rádio Câmara de Brasília, Júlia Lopes.
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15: Ciência e tecnologia.
18: Helder Salomão, do PT do Espírito Santo, manifesta apoio ao projeto que proíbe as apostas esportivas online, conhecidas como bets. O parlamentar alega que esse tipo de jogo provoca endividamento, dependência psicológica e problemas de saúde mental.
16: Na avaliação de Helder Salomão, a regulamentação das plataformas digitais é um passo importante para combater práticas que prejudicam as famílias brasileiras. Para ele, a regulação das redes sociais não restringe a liberdade de expressão, mas coíbe o cometimento de crimes digitais.
18: Sargento Faur, do PL do Paraná, também critica as apostas online e ressalta que votou contra a proposta que regulamenta o setor. Segundo o parlamentar, as bets provocam o endividamento e prejuízos financeiros para muitas famílias brasileiras.
16: Sargento Faur alerta ainda para os riscos do jogo compulsivo. O deputado orienta pessoas com sinais de dependência a buscar ajuda profissional.
15: Educação.
18: Ranieri Paulino, do Republicanos, defende a criação da Universidade Federal do Brejo, com sede em Guarabira, na Paraíba. Segundo ele, a instituição atenderia uma demanda histórica da região e pode ampliar o acesso ao ensino superior público, além de impulsionar o desenvolvimento local.
16: Ranieri Paulino propõe ainda que o Hospital Regional Antônio Paulino Filho funcione como hospital-escola. Ele argumenta que a iniciativa contribui para qualificar o atendimento no SUS e ampliar a oferta de médicos e enfermeiros no interior da Paraíba.
15: Habitação.
18: A Comissão da Câmara aprova a proposta que prioriza a adaptação de moradias para pessoas com deficiência em programas habitacionais. A repórter Sofia Peçanha tem mais informações sobre a iniciativa.
25: A Comissão de Defesa dos Direitos das Pessoas com Deficiência aprovou o projeto que sugere moradias extras para pessoas com deficiência em caso de alta demanda em programas habitacionais. A proposta altera o Estatuto da Pessoa com Deficiência, que anteriormente priorizava a pessoa com deficiência ou seu responsável na aquisição de imóvel para moradia própria, sendo reservados no mínimo 3% das unidades habitacionais. O autor do projeto, o deputado Fausto Júnior, do União do Amazonas, entende que não se trata apenas do direito à moradia, mas sim do direito à moradia digna, ou seja, Um lar que seja seguro, saudável, habitável e acessível em todos os aspectos. O projeto sugere que a alteração não modifica o percentual mínimo de 3% estabelecido por lei, já que cada programa habitacional apresenta demandas específicas. O texto alerta que o aumento desse percentual poderia gerar custos desnecessários aos entes federativos, sem garantir que todas as necessidades fossem efetivamente atendidas. Dessa forma, a medida propõe que, caso haja demanda superior ao mínimo estabelecido, o responsável pelo programa habitacional promova as adaptações necessárias em unidades já construídas ou em construção, garantindo assim que todas as pessoas com deficiência interessadas sejam atendidas. O deputado Duarte Júnior, do Maranhão, relator na comissão, reforçou que, em relação a edificações multifamiliares, o estatuto já prevê que a pessoa com deficiência e seu responsável tenham acessibilidade garantida nas áreas de uso comum e nas unidades habitacionais.
3: Garantir que essas construções sejam acessíveis. Mais recentemente, a gente aprovou algumas alterações no programa Minha Casa Minha Vida e um ponto que foi inserido foi exatamente esse, para que tivesse a certeza inequívoca de que essas construções fossem acessíveis e as pessoas com deficiência, no caso das moradias verticais, nos prédios, pudessem ter ali os primeiros andares, os térreos, priorização das pessoas com deficiência.
25: O direito à moradia é um direito social assegurado pela Constituição Federal e pela Declaração Universal dos Direitos Humanos da ONU, que abrange diversos fatores, como habitabilidade, acessibilidade, localização adequada, infraestrutura, dentre outros. Agora, o projeto que sugere moradias extras para pessoas com deficiência em caso de alta demanda em programas habitacionais segue para a Comissão de Constituição e Justiça. Da Rádio Câmara de Brasília, Sofia Peçanha.
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6: Votação.
7: Fernanda Melchiona, do PSOL do Rio Grande do Sul, critica parte da oposição por obstruir a votação do projeto que tipifica o crime de misoginia. A deputada considera que a medida é um instrumento de combate à violência e ao discurso de ódio contra as mulheres.
8: Fernanda Melchiona também cobra o avanço de outras pautas em tramitação no Congresso, como a instalação da CPMI sobre o Banco Master e a votação do projeto que prevê a redução da escala de trabalho. Para ela, essas propostas respondem a demandas relevantes da sociedade.
7: Ismael, do PL de Santa Catarina, manifesta preocupação com a proposta que cria o crime de misoginia. Na avaliação do deputado, a redação da proposta pode gerar interpretações amplas e afetar direitos como a liberdade de expressão religiosa, de consciência e de ensino.
8: Ismael defende, então, o fortalecimento das políticas de prevenção e enfrentamento à violência contra as mulheres, com ampliação da rede de acolhimento, capacitação de agentes públicos, produção de dados, apoio às vítimas e campanhas de conscientização.
7: Carla Dixon, do PL do Rio Grande do Norte, defende projeto que cria o auxílio financeiro mensal para mães atípicas. Na explicação da deputada, a medida oferece apoio financeiro às mães que deixam o trabalho para cuidar de filhos que exigem acompanhamento permanente.
8: Carla Dixon acrescenta que o benefício seria concedido independentemente do benefício de prestação continuada, o BPC. Para ela, a medida reconhece as dificuldades enfrentadas pelas famílias atípicas e amplia a rede de proteção a essas mães.
6: Transportes.
7: Carros com mais de 5 anos de fabricação poderão ser obrigados a passar por vistoria periódica. O repórter José Carlos Oliveira tem detalhes da proposta.
10: A Câmara dos Deputados analisa o projeto de lei que estabelece a vistoria veicular periódica para carros com mais de 5 anos de fabricação. Atualmente, essa vistoria é exigida apenas em ocasiões específicas, como durante a venda do veículo. A proposta consolida no Código de Trânsito Brasileiro várias regras que hoje estão dispersas em resoluções do CONTRAN, o Conselho Nacional de Trânsito. A vistoria passaria a integrar a verificação de itens de segurança com o controle de emissão de poluentes e ruídos. Também seria exigida em casos de recuperação de veículo roubado e suspeita de clonagem. a condução de veículos sem vistoria obrigatória ou com laudo de reprovação se tornaria infração grave na carteira de habilitação, com multa de R$ 195 e retenção do carro até a regularização. A proposta é do deputado Fausto Pinato, que rebate algumas críticas que o texto recebeu nas redes sociais.
2: Quando eu propus esse projeto, a intenção nunca foi onerar o cidadão mais pobre ou mais rico. O problema é que eu mexi numa ferida sem querer, né? Ter um comércio de autopeça de carros mais velhos nisso e mexeu com pessoas realmente que estão ligadas ao crime organizado, principalmente na questão de autopeça e roubo de veículos. Então eu queria dizer ao cidadão. Aquele cidadão mais pobre não onera nada.
10: A proposta de vistoria periódica para veículos com mais de 5 anos de fabricação foi aprovada na Comissão de Viação e Transporte, com ajustes feitos pelo relator deputado Cezinha de Madureira, do PSD de São Paulo. O texto está em análise agora na Comissão de Constituição e Justiça. Da Rádio Câmara de Brasília, José Carlos Oliveira.
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11: Justiça.
12: O projeto de Paulo Soares, do Podemos de São Paulo, endurece o combate à corrupção sistêmica. A proposta, segundo ele, prevê a responsabilização de agentes públicos e de pessoas envolvidas em esquemas de corrupção, com penas que podem chegar a 20 anos de prisão.
13: O parlamentar afirma que a iniciativa fortalece os mecanismos de transparência e fiscalização no poder público. Paulo Soares também defende a apuração de denúncias de corrupção e diz que pretende atuar no Congresso em defesa do combate aos desvios de recursos públicos.
12: Chico Alencar, do PSOL do Rio de Janeiro, sugere o endurecimento das regras sobre a guarda de dinheiro em espécie por agentes públicos. O deputado sustenta que valores elevados encontrados em operações policiais levantam suspeitas sobre a origem dos recursos.
13: Para Chico Alencar, a manutenção de grandes quantias de dinheiro em espécie, principalmente em períodos eleitorais, compromete a transparência da administração pública. Ele considera que a medida fortalece o combate à corrupção e aumenta a transparência na atuação de agentes públicos.
12: Otone de Paula, do PSD do Rio de Janeiro, defende as investigações sobre supostos recursos do Banco Master destinados ao financiamento de um filme sobre Jair Bolsonaro. Ele diz que é necessário esclarecer a origem, a destinação e a aplicação dos valores envolvidos.
13: Otônio de Paula reforça que as investigações devem alcançar todos os agentes políticos, independentemente de posicionamento ideológico. Ele também manifesta confiança na condução do caso pelo ministro André Mendonça e defende a transparência na apuração dos fatos.
11: Segurança Pública.
12: Messias Donato, do União do Espírito Santo, defende o enquadramento das facções criminosas, como o PCC e o Comando Vermelho, como organizações terroristas, frente à decisão do governo estadunidense de sancionar cidadãos e empresas brasileiras ligadas a esses grupos.
13: Na opinião de Messias Donato, a medida é urgente para sufocar os negócios ilícitos dessas organizações no país. O congressista critica ainda a relutância do governo brasileiro em classificar como terrorismo as táticas de pânico e de submissão que esses grupos impõem à sociedade.
12: Termina agora o Jornal Câmara dos Deputados, produzido pela Rádio Câmara, com trabalhos técnicos de Everson Urani e apresentação de Val Monteiro e Márcio Aquiles Sardi. Uma boa noite para você.
13: Você fica com as notícias do Tribunal de Contas da União. Boa noite.
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0: 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Boa noite.

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Que o dia mais triste do teu futuro não seja pior que o mais feliz do teu passado. Que o teto nunca caia sobre ti e que os amigos debaixo dele nunca partam. Que sempre tenha as palavras cálidas em um anoitecer frio e uma lua cheia em uma noite escura. E que um caminho se abra sempre à sua porta. Que vivas 100 anos, com 1 ano extra para arrepender-te. Que o Senhor te guarde em suas mãos e não aperte muito seus dedos. Que teus vizinhos te respeitem, que os problemas te abandonem, os anjos te protejam e o céu te acolha. E que a sorte das colinas celtas te abrace, que as bênçãos de São Patrício te contemplem, que os teus bolsos estejam pesados e o teu coração leve. Que a boa sorte te persiga e a cada dia e cada noite tenhas um muro contra o vento, um teto para a chuva, bebida junto ao fogo, risadas que consolem aqueles a quem amas, e que teu coração se preencha com tudo o que desejas. Que Deus esteja contigo e te abençoe, que vejas os filhos dos teus filhos, que o infortúnio te seja breve e que te deixe cheio de bênçãos. Que não conheças nada além da felicidade desse dia em diante. Que Deus te conceda muitos anos de vida. Com certeza, Ele sabe que a terra não tem anjos suficientes. E assim seja a cada ano, para sempre, para sempre.

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1: Flecha certeira. Havia uma pequena casa de madeira no topo da colina, onde o vento sussurrava segredos e as árvores dançavam ao som da chuva. E lá vivia Dona Elisa, uma senhora de cabelos prateados e olhos que guardavam histórias de décadas passadas. Dona Elisa tinha uma memória afiada e lembrava-se de cada detalhe, cada riso, cada lágrima. Mas havia algo que a intrigava: o último lapso de memória. Uma lacuna no tempo que a deixava inquieta. Era uma manhã de primavera quando aconteceu. Dona Elisa estava sentada na varanda, olhando o horizonte. O sol pintava o céu de tons dourados e ela sentia a força da vida pulsando em suas veias. Mas então, como se alguém tivesse apagado uma vela, sua mente se apagou por um breve instante. Quando acordou, estava deitada na grama úmida. As árvores a cercavam e o cheiro da terra molhada invadia suas narinas. Ela se levantou devagar, sentindo a força em suas pernas. O que havia acontecido? O que ela havia esquecido? Foi então que viu a figura se aproximando. Um homem alto, com olhos profundos e um sorriso gentil. Ele segurava uma rosa vermelha nas mãos. Dona Elisa sentiu seu coração bater mais rápido. Quem era aquele estranho? O homem se aproximou e estendeu a rosa para ela. "Para a mulher mais forte que já conheci", disse ele. Dona Elisa ficou sem palavras. Como ele sabia? Como ele conhecia a sua força? "Você não me reconhece, não é mesmo?", perguntou o homem. Dona Elisa balançou a cabeça. "Eu sou seu neto, Miguel, vó. Há 2 anos você foi diagnosticada com Alzheimer. Desde então, trouxemos você para este lugar para que possa passar seus dias em paz e em segurança. Foi você que pediu para que nos seus últimos dias estivesse cercada pela natureza e pela família. Então, todos nós mudamos nossa rotina para adequar à sua. Você é a nossa matriarca, nos ensinou sobre valores, caráter, e nos últimos anos tem nos ensinado como ser forte e como enfrentar os desafios da vida com coragem. Sua memória pode estar falhando, mas sua força e amor nunca se apagaram." Dona Elisa olhou para a rosa vermelha em suas mãos. É como se o universo tivesse enviado uma flecha certeira para lembrá-la de sua família, de sua história e do seu neto. As lágrimas brotaram nos olhos e, abraçando Miguel com força, sentiu a conexão entre eles. Naquela colina, cercada por árvores e memórias, Dona Elisa entendeu que a força não está apenas na mente, mas também no amor que sentia por sua família. E ali, com seu neto ao lado, ela encontrou a inspiração para seguir em frente, mesmo que a memória falhasse. Cuidar de alguém com Alzheimer é uma jornada de amor, paciência e resiliência. É ser a luz na escuridão, guardião das lembranças, arquiteto de sorrisos e um porto seguro para aqueles que enfrentam a escuridão da mente, onde as memórias se desvanecem como estrelas no amanhecer. Busque informações e ajuda. E sempre que possível, passe tempo com seu ente querido. Abrace. Conte histórias, ouçam músicas juntos, porque no coração do Alzheimer há momentos preciosos que se tornam eternos. E você nunca saberá quando será a última vez que eles se lembrarão, mas cada momento compartilhado é um presente. Pense nisso, mas pense agora.
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0: e a derrubada do pequizeiro em todo o estado. Fabrício Baldini para o Primeira Página.
1: 7:28, recado para os pescadores artesanais de Mato Grosso, que têm o direito ao seguro defeso. É que começam hoje o pagamento dos benefícios. O pagamento será feito em parcela única e atende trabalhadores que tiveram um benefício reconhecido e aguardavam apenas a liberação dos recursos. Em todo o país, mais de 149 mil pescadores serão contemplados. O seguro defeso é pago durante o período em que a pesca fica proibida para garantir a reprodução das espécies. Quem já teve o benefício aprovado pode consultar a situação do pagamento pelo aplicativo Carteira de Trabalho Digital ou então pelo portal Emprega Brasil. Já os pedidos que ainda estão em análise podem ser acompanhados pelo Meu INSS, o aplicativo, ou então pela central, ligando no 135.
2: 7:29, a gente vai fazer mais uma pausa. E você, já tomou seu cafezinho hoje? Já tomou seu café da manhã? Tá no trânsito, indo pro trabalho, tá indo pra faculdade, pra escola? Manda o seu alô aqui pra gente, já já tem mais informações aqui no seu rádio, estamos aguardando a sua participação. A gente vai pra um rápido intervalo e já já tem mais informações.
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Estamos de volta, 7h33. Muito bom dia para você que nos faz companhia a partir de agora e você que é de Rondonópolis, está saindo agora e precisa pegar o trecho ali da

0: Avenida dos Estudantes, entre as rotatórias da Dom Pedro II e também da Lions Internacional no Jardim Mato Grosso, está com interdição, tá bom? Para o micro revestimento asfáltico. Essa interdição começou às 6 horas da manhã e segue até às 10 horas da noite. Então, se você precisa passar por esse trecho, a orientação é buscar rotas alternativas.
1: Recado também, reforçando, Fileto, para os nossos amigos caminhoneiros, a gente sabe que tem muitos deles que escutam aqui o Primeira Página, a gente relembra mais uma vez que também tem interdições hoje e amanhã na BR-163-364, ali na região do viaduto do terminal ferroviário. Hoje essa interdição é para quem está no sentido Campo Grande a Rondonópolis e amanhã no sentido Rondonópolis a Campo Grande, serviços de manutenção que estão sendo feitos ali naquela região também da rodovia. 7:34, a gente muda de assunto para falar que o Tribunal de Contas de Mato Grosso determinou que a Prefeitura de Rondonópolis realize em até 180 dias um concurso público para contratar médico perito para o Serve Saúde. A decisão é do conselheiro Guilherme Maluf e foi publicada nesta semana. O tribunal entendeu que a determinação anterior não foi cumprida pela gestão passada, que criou o cargo por lei, mas não realizou o concurso. Em vez de aplicar multa à atual administração, o conselheiro decidiu fixar um novo prazo para que a prefeitura conclua o processo. A contratação do médico perito é considerada essencial para o atendimento aos servidores municipais, vinculados então ao Serve Saúde.
0: 7:35 e o município de Barra do Garças convocou os candidatos aprovados no processo seletivo da Secretaria Municipal de Saúde para entrega da documentação. O atendimento será desde ontem, na verdade, da 1:30 da tarde até às 4 na sede da Secretaria Municipal da Saúde. A convocação é destinada aos candidatos aprovados e classificados no processo seletivo. Quem não comparecer dentro do prazo será desclassificado automaticamente e perderá o direito à vaga. Depois da conferência dos documentos, os candidatos serão chamados oficialmente para a posse e o início das atividades será de acordo com a necessidade da rede municipal de saúde. A lista completa dos convocados está disponível no site oficial da Prefeitura de Barra do Garças. Então, se você prestou esse concurso aqui da região de Rondonópolis, acesse /mt.gov.br. Barra do Garças, tudo junto, /mt.gov.br.
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1: Hora dos nossos destaques nacionais. A Receita Federal colocou em funcionamento o Receita Atende, novo canal digital que passa a concentrar em um só lugar o atendimento aos contribuintes. Nesta primeira etapa, a plataforma substitui a maior parte dos serviços do antigo Fale Conosco, reunindo orientações e esclarecimentos de dúvidas para cidadãos e empresas. A migração será feita de forma gradual. Nos próximos meses, o sistema também deve incorporar os atendimentos por e-mail e os processos digitais. Segundo a Receita Federal, a novidade faz parte da modernização do atendimento e tem como objetivo oferecer mais praticidade, segurança e agilidade aos usuários.
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0: 7:37, Elka, você tem reparado que nos últimos anos a tela tem entrado cada vez mais nas nossas vidas?
1: Ah, não tem como, né, Fileto? O cenário, ele tem mudado muito. E hoje, por exemplo, nós encontramos casas com 2, 3, 4 celulares. E por mais que a situação esteja assim, uma pesquisa apontou que crianças e adolescentes têm deixado o celular um pouco de lado. Será? O Maicon Araújo traz detalhes pra gente de uma pesquisa que mostra esse panorama.
3: Muito bom dia, Fileto, bom dia, Elka, bom dia a todos os ouvintes. A relação das crianças com o celular está mudando no Brasil. Pela primeira vez em quase 10 anos, caiu o número de crianças entre 10 e 13 anos que têm o próprio aparelho. Segundo dados do IBGE, 55,2% das crianças nessa faixa etária têm celular. Uma pequena queda em relação ao ano passado. E o que mais chama a atenção é o motivo dessa mudança. A preocupação dos pais com a segurança e a privacidade dos filhos passou a ser a principal razão para adiar a compra do primeiro celular. Há poucos anos, o preço do aparelho era o maior obstáculo. Agora, o medo da exposição nas redes sociais e dos riscos no ambiente digital ganhou mais peso. A pesquisa também aponta uma pequena redução do acesso à internet entre essas crianças. Segundo o IBGE, isso pode estar relacionado às restrições ao uso de celulares nas escolas e à maior atenção das famílias ao uso da tecnologia. Maico Araújo, para o Primeira Página.
1: Obrigada, Maicon. 7:39. Agora eu falo com você, estudante da Rede Estadual de Ensino. Estão abertas as inscrições para a 7ª Mostra Científica da SEDUC. A competição vai selecionar projetos inovadores que unem ciência, tecnologia, engenharia, artes e matemática, com foco em soluções para desafios das comunidades. As equipes devem ter 4 estudantes e um professor orientador. E as inscrições seguem até o dia 11 de setembro e são feitas exclusivamente pelo professor responsável. Os melhores trabalhos serão premiados com bicicletas para alunos e celulares ou tablets para professores. Então, os alunos serão premiados com bicicletas e os professores com tablets e celulares. Para mais informações, para quem deseja participar, é só acessar o site seduc.mt.gov.br, lembrando que as inscrições vão até o dia 11 de setembro.
0: Faltando 20 minutos para as 8 da manhã, agora a gente fala de uma iniciativa muito bacana. O futuro do Pantanal também depende aí das novas gerações. E um programa lançado pelo Instituto Nacional de Pesquisa do Pantanal, o INPP, quer aproximar as crianças e adolescentes da ciência e da conservação do bioma por meio de atividades lúdicas, materiais acessíveis e uma grande mobilização nas escolas. As escolas públicas e privadas de Mato Grosso e Mato Grosso do Sul já podem se credenciar para participar do programa Guardiões do Pantanal, iniciativa que vai mobilizar estudantes na escolha dos animais que representarão o bioma. E nós conversamos com o Leandro Denis Batirola, que é diretor do Instituto Nacional de Pesquisa do Pantanal. Vamos ouvir.
4: Eu sou professor, né? E como professor, eu sempre falo que a gente tem que plantar a sementinha da consciência ambiental, da proteção ambiental lá na escola. Porque isso é marcante para uma criança. Participar de um evento, ter contato com dados científicos, isso é uma coisa que marca muito o futuro dessa criança. E nós temos que pensar que hoje nós estamos à frente das instituições. Daqui a pouco são eles que estarão aqui. E se a gente consegue fazer essa popularização, com certeza eles vão crescer com uma consciência melhor e nós vamos ter resultados mais efetivos.
0: A iniciativa contou também com a participação especial da atriz Cristiana Oliveira, para quem não se lembra, né, que marcou gerações ao interpretar Juma Marruá na primeira versão da novela Pantanal. Ela falou sobre a importância do bioma.
5: A geração do futuro é a criança, então se a gente já prepara ela, já começa a fazer uma educação nela, ela cresce com aquilo na cabeça e ela vai percebendo que isso faz parte da vida dela. E esse Pantanal é tão rico, eu sou tão apaixonada por esse bioma que toda vez que eu vou eu choro, porque eu sei o quanto ele está sofrendo. A gente sabe exponencialmente o que já a gente já perdeu com as queimadas.
0: Lembrando que as escolas inscritas é quem vão participar das votações para escolha dos animais guardiões do Pantanal. E ainda dá tempo de fazer parte do projeto. Ao todo, 20 espécies candidatas disputarão a escolha para compor a liga. O programa vai premiar as escolas com maior número de estudantes engajados com impressoras 3D, kit de realidade virtual educacional e kits de mídia digital. O link para inscrição você encontra no nosso portal de notícias, que é o Primeira Página, primeirapagina.com.br/mt. Primeira Página, tudo junto, educação.com.br/MT. Que iniciativa bacana essa, né? Educação ambiental é o sucesso do futuro, né?
1: Muito bacana, Filito.
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1: E a Graciele Pisato traz uma reflexão hoje essencial sobre o futuro que estamos construindo para nós mesmos. Ela nos convida a responder essa pergunta: e quais ações você está tomando para alcançar os seus objetivos?
6: Olá, como é que o dia começou aí para você? Espero que muito bem. Na última sexta-feira, participei do COMAR 2026, que é o Congresso Mato Grossense de Recursos Humanos, promovido pela ABRH Mato Grosso. Foi um dia de muitas reflexões, conexões e aprendizados. E eventos como esse sempre me fazem pensar sobre algo essencial. Será que temos nos permitido parar para olhar com mais atenção para as tendências, mudanças e transformações que estão acontecendo no mundo, nas organizações e também na nossa própria profissão? Vivemos um tempo em que tudo muda muito rápido. A inteligência artificial avança, novas gerações chegam ao mercado de trabalho, os modelos de trabalho se transformam, a saúde mental ganha centralidade, a cultura organizacional passa a ser cada vez mais estratégica e a liderança é chamada para atuar com mais consciência, método e humanidade. Diante de tudo isso, uma pergunta se torna inevitável: quanto temos nos dedicado a aprender a aprender? É isso mesmo, porque hoje não basta apenas acumular conhecimento. É preciso desenvolver abertura para rever certezas, atualizar práticas, fazer novas perguntas e reconhecer que aquilo que nos trouxe até aqui talvez não seja suficiente para nos levar adiante. E já que estamos no meio do ano, quero deixar algumas perguntas para reflexão para você, ouvinte que está aqui comigo. O que que você já aprendeu em 2026? O que você fez de diferente até aqui? Quais conversas importantes você adiou? Que competência você sabe que precisa desenvolver, mas ainda não priorizou? O que que mudou no seu mercado, na sua empresa, organização ou na sua profissão e você ainda não parou para analisar com profundidade? A minha dica é simples: não espere o ano terminar para fazer essa revisão. Reserve um momento nos próximos dias para olhar para isso que eu trouxe aqui para você. Combinado? Um forte abraço e um ótimo dia para você.
0: Combinado, então. 7:47. Você que está acompanhando Primeira Página, mande seu alô pra gente. WhatsApp, já sabe. Ou adicione aí, já nos seus contatos, 66996632522. Estamos aguardando a sua participação e daqui a pouco voltamos com o Primeira Página e vamos falar sobre chocolate, o dia do chocolate. Gosta de chocolate?
1: Oh, coisa boa é chocolate. Eu sou fã de um doce, não vou negar não, Fileto.
0: Nossa, e tendo chocolate então, impossível recusar. Daqui a pouco a gente tá de volta.
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0: 7h50, uma ótima terça-feira para você que tá ligado aqui na 101, ouvindo as informações no seu rádio, é o nosso Primeira Página. Fileto, antes de você trazer essa reportagem, a gente já comentou um pouquinho na volta do bloco, você é fã de chocolate?
1: Amo chocolate, o marrom, mas tem que ser o doce, aquele já 70%.
0: Aí já não vai,
1: aí
0: né?
1: Já começa. Falando nisso, você já teve a curiosidade e a oportunidade de experimentar o chocolate 100%?
0: Não tive coragem, na verdade.
1: Pois é, aquilo parece que a gente tá comendo um pedaço de carvão de tão amargo que o negócio é.
0: Aquele mais assim, tranquilo, 30%, 40%, eu já acho muito amargo, imagino 100%, não dá não. Mas ó, confesso que sou fã de chocolate, acho que o chocolate é uma forma ali de afastar um pouco da tristeza, sabe?
1: Aproveitando, pedindo a participação do ouvinte, e aí, chocolate branco, é chocolate ou não é chocolate? Eterna discussão. Samantha acha que não é chocolate.
0: Não é chocolate, também sou dessa turma.
1: Eu acredito que seja.
0: É um doce, mas não é chocolate.
1: Pois é, e hoje, dia 7 de julho, é o dia do chocolate. Derretido, em barra, recheado ou amargo, não importa o formato. O chocolate é uma das maiores paixões mundiais, embora eu conheça quem não goste, viu? Alexa Schumacher preparou uma reportagem, digamos que saborosa pra gente. Vamos acompanhar.
2: Ele é um companheiro diário indispensável. É o caso da pedagoga Andréa Elizabeth Correa, que treina para compensar o doce, e da publicitária Márcia Scherer, que se define como uma chocólatra assumida.
3: Eu falo que é a minha droga, sabe? Que satisfaz, me deixa feliz. É a serotonina toda, nossa, e eu pratico esporte.
4: O chocolate te dá alegria, te dá paz, ele adoça a vida da gente. Quer me agradar? Me dá um chocolate.
2: Mas essa busca por alívio no doce acende um alerta. A dona Maria Pai. Para muitos, ele é um companheiro diário indispensável. É o caso da pedagoga Andréa Elizabeth Correa, que treina para compensar o doce, e da publicitária Márcia Scherer, que se define como uma chocólatra assumida.
3: Eu falo que é a minha droga, sabe? Que satisfaz, me deixa feliz. É a serotonina toda, nossa, e eu pratico esporte.
4: O chocolate te dá alegria, te dá paz, ele adoça a vida da gente. Quer me agradar? Me dá um chocolate.
2: Mas essa busca por alívio no doce acende um alerta. A dona Maria Aparecida precisou maneirar no

0: consumo após o diagnóstico de diabetes. Já sua filha Raíssa Malheiros é apaixonada pelo chocolate cremoso.
1: Ah, todo dia tinha que comer um pouquinho,
0: né? E qual que é o seu preferido?
1: Ah, eu gosto de todos.
0: E você, gosta?
2: Muito.
3: Cremoso, gosto doce, chocolate doce.
1: É chocolate.
3: Eu tenho que comer todo dia.
0: Mas afinal, o chocolate melhora mesmo o humor ou é apenas um mito? Quem responde é a nutricionista Sandra Mendonça, que explica que a ciência e até a nossa genética, como os genes FTO e DRD2, influenciam essa busca por recompensa.
4: Contém compostos que podem influenciar disposição, bem-estar. Mas quando a pessoa ela sente que precisa de chocolate para aliviar a tristeza, a ansiedade, estamos falando de comportamento alimentar que precisa ser analisado individualmente.
0: A nutricionista ressalta que o grande benefício à saúde, como a ação antioxidante vascular, vem dos flavonoides presentes no cacau. E lembra que cacau e chocolate são coisas diferentes. O problema é o excesso de açúcar e gordura que a indústria adiciona. Para quem quer comer todo dia de forma segura, Sandra Mendonça dá o caminho.
4: Escolher um chocolate, 90% cacau, tentar comer uma porção pequena, de preferência após uma refeição. Quanto mais consciência, menor a chance de exagero.
0: E se de um lado há quem consome, do outro há quem transforma o cacau em arte. A doceira Lilian Viviane Figueiredo revela que, embora a data em si não mude o volume de produção de bombons, alfajores e pães de mel, o mercado exige constante renovação.
5: Tem procurado, sim, novas texturas com mais sabor no chocolate, né? Então, sim, inclui o sabor muito exótico do cacau.
0: Seja ele amargo para proteger a saúde ou bem docinho para confortar a alma, o segredo está sempre no equilíbrio. Comemore com o seu pedaço favorito e viva o dia do chocolate. Alexia Schumacher para o Primeira Página.
6: Muito obrigada, Alexa. 7:56. Falar de chocolate é sempre uma delícia, né? E olha só, Filita, Virley mandou mensagem aqui pra gente falando: oi, meus queridos, bom dia. Eu adoro chocolate. De 60% em diante, uma delícia. Tá vendo, né? Ela tocou na questão aí que gosta um pouquinho de chocolate mais amargo.
7: Bem amargo, né? Já acima dos 70 ali, você consegue sentir o amargor, que realmente é isso, né? O cacau depois, porque tem todo o processo para que o cacau vire o chocolate, né? É preciso fermentar essa semente, depois torrar, e na torra ele fica extremamente amargo. E quando você pega, que é chamado de nibs, depois dessa torra, a semente ela desfaz. E aí ficam uns pedacinhos, que é conhecido como nibs de cacau, que é aquilo que vai virar o chocolate. Você come um pedacinho daquilo, parece que está comendo um café, entendeu? Torrado. É a mesma coisa, já com sabor marcante que o chocolate tem.
6: Olha só, especialista ele, né, gente? Entende tudo de chocolate. Virley, obrigada pela sua participação. Bom dia para você, viu? E olha só, mudando de assunto, quem quer fazer uma faculdade com bolsa de estudos já precisa ficar atento. Começam nesta terça-feira as inscrições para o programa Universidade para Todos, o ProUni, que oferece bolsas em instituições privadas de ensino superior. Quem traz os detalhes para a gente é o Matheus Maurício. Bom dia, Matheus.
8: Bom dia, Filheto, Elka e todos que nos acompanham. As inscrições são gratuitas e podem ser feitas até a sexta-feira, dia 10. Exclusivamente pelo Portal Único de Acesso ao Ensino Superior do Ministério da Educação. Nessa edição, o ProUni oferece bolsas que cobrem 100% ou 50% do valor das mensalidades em cursos de graduação de instituições privadas. Para participar, o candidato precisa ter feito o Enem de 2024 ou 2025, ter obtido média mínima de 450 pontos nas provas e não ter zerado a redação. Além disso, é necessário atender os critérios de renda e ter cursado o ensino médio em escola pública ou nas condições previstas pelo edital. Os candidatos também poderão concorrer às vagas destinadas às políticas afirmativas, como pessoas com deficiência e cotas raciais. O resultado da primeira chamada será divulgado no dia 15 de julho. Já a segunda chamada está prevista para o dia 5 de agosto. Todas as regras e o cronograma completo estão disponíveis no portal do ProUni. Volto com vocês no estúdio.
7: 7:59, o primeira página desta terça-feira fica por aqui. Mas amanhã nós estamos de volta, a partir das 6:30 da manhã, com primeira página estadual, e a partir das 7, eu e Elka Candelária estaremos aqui para trazer as informações de Rondonópolis e região. A gente te espera.
6: Obrigada pela sua companhia. Você fica agora com, na programação com a Samantha Oliveira. Um ótimo dia para você, até amanhã.
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1: Muito bom dia para você, excelente terça-feira, dia 7 de julho de 2026. A gente segue juntos a partir de agora no Classe Executiva. Ótima terça-feira, muito obrigada desde já pela sua sintonia, carona e companhia. A gente vai iniciar mais uma manhã juntos aqui na Centro América FM. Eu sou a Samantha Oliveira, como eu disse, né, há pouco na abertura. Vamos seguir no Classe Executiva até às 10. A partir das 10 eu também te acompanho no Viva Easy, aqui na Centro América FM. Manhã de terça-feira bem nublada, como eu disse ontem durante a programação, as temperaturas iam cair um pouco mais hoje. No momento, 17 graus aqui em Rondonópolis. A previsão, pelo menos ali até as 10 horas da manhã, é de que o céu permaneça assim, nublado, branco. Aqui no Estúdio Glass, na Vila Aurora, o céu tá branco. Para essa terça-feira, como eu disse, então, a partir das 10 da manhã o sol volta a aparecer, mas as temperaturas não vão subir muito, pelo menos essa é a previsão até o momento. Segundo o site Clima Radar, o sol aparece, mas a máxima prevista para essa terça-feira não vai passar dos 26 graus. Importante, claro, sempre falo aqui, vou falar mais uma vez para você, independente da temperatura, seja ela mais amena, seja ela mais quente, beba muita água, ainda que o sol esteja meio escondido, a gente ainda tem que proteger a nossa pele, hidrate a sua pele também. Essas quedas bruscas de temperatura, a gente sofre muito com ressecamento de pele, e a nossa pele, que é o maior órgão do nosso corpo, é a primeira ali a sentir os efeitos dessas temperaturas. Importante também, né, que você cuide da sua alimentação, da sua saúde no geral, porque a gente sofre, claro, com problemas respiratórios nesse tempo de estiagem. Tá frio um dia, tá calor no outro, então a gente segue. Só para te atualizar, a partir de amanhã as temperaturas voltam a subir para casa dos 30 graus e vai ser assim no decorrer da semana. Por enquanto, até o domingo, os dias vão ser assim, como a gente já está tendo no último mês, e nesse clima mesmo, né? As temperaturas mais amenas pela manhã, começa pela madrugada, as manhãs são mais geladas, mais frescas, e o sol volta a aparecer, e aí depois a gente repete o ciclo novamente. A gente segue então na programação musical aqui da Centro América FM, iniciando o Classe Executivo dessa terça com o Stevie Wonder, Isn't She Lovely? Ótima terça.

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5: A música em destaque na nossa programação nessa terça-feira é o som de John Mayer, Half of My Heart, lançada em 2009 no álbum Battle Studies. A música fala sobre alguém que quer amar, mas não consegue se entregar completamente. O eu lírico reconhece que apenas metade do seu coração, que é a tradução literal do título da canção, está disponível, refletindo medo de compromisso e também uma dificuldade em viver um relacionamento de forma plena. Temos uma curiosidade, embora a Taylor Swift participe da gravação, ela aparece apenas nos backing vocals, é algo bem sutil, e ela não tem um verso próprio. A música ganhou ainda mais atenção depois que os dois tiveram um breve relacionamento, claro, levando os fãs a relacioná-la, inclusive, com a música. A música do dia, então, no seu rádio, no seu computador, no seu celular, onde quer que você esteja, na sua assistente virtual, ao som de John Mayer, Half of My Heart.

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1: Nossa taça de conhecimento de hoje será sobre a mulher mais influente em toda a história do vinho mais famoso de Portugal, o vinho do Porto. Antônia Adelaide Ferreira, conhecida na região do Douro como Ferreirinha, tem seu nome em uma das marcas mais famosas de vinho do mundo. Nascida em 1811, em Peso da Régua, no Alto Douro, cresceu em meio aos vinhedos da família. Casou-se cedo com um primo que não tinha grande interesse nos negócios e, aos 33 anos, ficou viúva com um casal de filhos. Ferreirinha assumiu os negócios da Casa Ferreirinha. Quando chegou a pandemia dos vinhedos, em 1870, devido a uma praga chamada oídio, grande parte dos vinhedos do Douro foram dizimados e Ferreirinha tinha um bom estoque de vinhos em seus armazéns. Isso fez com que ela multiplicasse a sua fortuna. Em outro momento, surgiu a filoxera, uma praga que quase dizimou os vinhedos do mundo novamente. Ferreirinha foi à Inglaterra para entender as melhores soluções para salvar as vinhas e continuar a produzir vinho. Voltou de lá, implantando o processo de enxertia nas videiras. Sensacional! Nos dias de hoje, existe um prêmio que congratula as mulheres mais influentes em Portugal todos os anos. O prêmio Dona Antônia Adelaide Ferreira. Ela partiu aos 84 anos, na mesma cidade onde nasceu, Peso da Régua, e deixou um império que continua crescendo e mantendo o legado do seu nome e de sua família. Um brinde a esta grande mulher, Ferreirinha. Um brinde a você, ouvinte, que pode sugerir um tema para o nosso programa através do meu Instagram. Anote aí, @jonas.sommelier. Será um prazer. E agora fique com o som de Janet Jackson, Come Back to Me.

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A sua Rádio Wizy de volta, 9:09, aqui na Centro América. Excelente terça-feira. A gente segue no Classe Executiva, iniciando agora a segunda e última parte do programa. Te acompanho até o fim. E a partir das 10 também sigo te acompanhando aqui na programação da Centro América FM, mas na primeira parte do Viva Wizy. Antes da gente retornar o Classe Executiva, na verdade já retornamos, você já está ouvindo aí no fundo da minha voz Christopher Cross, Arthur's Theme. Temperatura 18 graus, a máxima para hoje, terça-feira, não vai passar dos 26 graus. O sol vai aparecer no decorrer do dia, mas, como eu disse, não vai passar, a temperatura máxima não vai passar da casa dos 26 graus. Inclusive, no fim da tarde, transição da noite, vai voltar a cair a temperatura. E para essa noite de terça-feira, a gente tem temperaturas até ali a casa dos 18 graus. Muito frio, aqui, pelo menos pra gente que não tá acostumado, frio mesmo, não é temperatura só amena, é frio. E é importante, mais uma vez, te relembrar, te avisar sobre a importância do seu cuidado redobrado com a sua saúde. Em temperaturas mais amenas, a gente costuma não manter o hábito de beber água. Importante que você mantenha a sua hidratação, principalmente para não deixar a sua imunidade cair. E nessa época de quedas de temperatura, principalmente essas muito bruscas, ontem a gente teve um calorão e hoje já o céu todo nublado, esse clima bem mais fresco, é importante então que você redobre a atenção para a sua saúde, beba muita água, passe seu protetor solar, hidrate a sua pele também para não sofrer com o ressecamento. Como eu disse então, Classe Executiva, voltando com Christopher Cross, Arthur's Theme, ótima terça-feira.

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1: Motoristas que passam pela BR-163-364 em Rondonópolis precisam redobrar a atenção. Hoje e amanhã haverá interdições programadas em um dos acessos do viaduto próximo ao terminal ferroviário por causa de serviços de manutenção. Hoje, o bloqueio é para quem segue no sentido Campo Grande-Rondonópolis. Amanhã, a interdição muda para o sentido Rondonópolis-Campo Grande. Quem precisar retornar deverá seguir até o quilômetro 102 da BR-163. A mudança também afeta o acesso de quem utiliza a MT-459. Outro ponto de atenção é na Avenida dos Estudantes. O trecho entre as rotatórias da Rua Dom Pedro II e da Avenida Lyles Internacional terá interdição parcial das 6 às 22 horas para aplicação de micro-revestimento asfáltico. A orientação é sair de casa com antecedência, respeitar a sinalização e, se possível, utilizar rotas alternativas disponíveis na cidade.
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3: 9:34.
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6: Que bom, estamos de volta com mais um sucesso que você não esquece. E essa canção, eu tenho certeza que mesmo você tendo menos de 40 anos, está, de alguma forma, em sua memória afetiva. David Page, um dos componentes da banda Toto, depois de assistir um documentário na TV sobre o sofrimento e as terríveis mortes no continente africano no início dos anos 80, comovido e consternado com as imagens e fatos que teimavam em não sair da sua cabeça, tentou imaginar como se sentiria sobre tudo isso se estivesse lá e o que faria. Imagine um jovem branco de um bom nível social tentando escrever uma canção sobre as mazelas de um lugar tão distante geograficamente e socialmente, realmente não deve ter sido muito fácil. A canção foi incluída no álbum Toto, Ford, 1982, e alcançou o número 1 da Billboard Hot 100 em fevereiro de 1983. No sucesso que você não esquece, Toto, Africa.

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3: Recentemente, chamou atenção a notícia que o CEO da Coca-Cola reconheceu que o próximo momento da empresa exigiria novas competências e novas formas de pensar. É uma atitude rara, porque a maioria das pessoas tenta permanecer onde está pelo maior tempo possível. Se apega ao cargo, se apega ao passado, se apega ao que já conhece. Mas existe uma diferença enorme entre experiência e adaptação. Experiência é olhar para trás e saber o que funcionou. Adaptação é olhar para frente e entender o que está mudando. Olha só, o mercado muda, a tecnologia muda, as empresas mudam e as profissões mudam também. Talvez a pergunta mais importante para sua carreira hoje não seja: o que eu já sei fazer? Mas sim, talvez seja: o que eu preciso aprender para continuar relevante nos próximos anos? Porque experiência abre portas, mas atualização mantém essas portas abertas. E isso é alto desempenho.
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3: Muito bom dia para você, excelente terça-feira, já início de fim de manhã de terça-feira. A gente segue juntos nessa primeira parte do Viva Easy até às 11.
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3: Ótima terça-feira, mais uma vez, muito obrigada pela sintonia, carona e companhia aqui na programação da Centro América FM, onde quer que você esteja nos ouvindo, seja via aplicativo aqui da nossa rádio ou outros aplicativos, pelo site, pelo nosso site cafm.com.br, pela sua assistente virtual e, claro, ou aí no seu rádio na sintonia da 101.5. Como eu disse há pouco, sigo com você nessa primeira parte do Viva Easy até às 11 da manhã. Sempre um prazer te acompanhar desse lado aqui do rádio. Para iniciarmos, temperatura 20 graus agora em Rondonópolis. O sol apareceu aqui no estúdio Glass na Vila Aurora, mas o céu permanece ainda parcialmente nublado. Eu disse hoje mais cedo, repito agora para você, a gente já tá vendo o sol aparecer e ele vai seguir nessa tarde de terça-feira presente aqui em Rondonópolis, mas no fim da tarde a temperatura volta a cair. Temperatura essa, inclusive, que não deve passar hoje dos 26 graus. A gente atinge o pico ali de temperatura às 3 da tarde, ali 2, 3 horas da tarde. Como eu disse, na casa dos 26 graus, e aí a partir desse horário as temperaturas voltam a cair novamente e a gente volta para o padrão de noites mais frescas, de temperaturas mais amenas aqui em Rondonópolis. Para essa terça-feira, por exemplo, a previsão é de que a temperatura chegue na casa ali dos 20 graus até as 11 horas da noite. A gente inicia então o Viva Easy agora, novamente uma ótima terça, ótimo dia para você, muito obrigada pela sintonia e pela preferência. Você ouve agora Fleetwood Mac, Dreams.

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1: Rondonópolis já começou a se preparar para as mudanças da reforma tributária. A prefeitura criou uma comissão técnica que vai coordenar a adaptação do município às novas regras definidas pelo governo federal. O grupo será responsável por revisar o Código Tributário Municipal, acompanhar a implantação das novas exigências e planejar as mudanças necessárias nos próximos anos. Entre elas está a substituição gradual do Imposto sobre Serviços pelo novo Imposto sobre Bens e Serviços, o IBS. A comissão também vai trabalhar na adequação do cadastro imobiliário do município e outras medidas exigidas pela nova legislação. O grupo é formado por servidores da Secretaria Municipal de Fazenda e tem 30 dias para apresentar o plano de transição. A expectativa é garantir que Rondonópolis esteja preparada para as mudanças, sem impactos na arrecadação e nos serviços prestados à população.
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Viva Easy, ao som de Cazuza, O Nosso Amor A Gente Inventa. A gente ouviu também Santana com Winning e o drop do Easter Rock and Roll. Hoje é o som de Breaking All the Rules pelo Peter Frampton. Intervalo rapidinho, daqui a pouquinho a gente segue o Viva Easy. Ótima terça-feira pra você, muito obrigada pela sintonia.

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Centro América FM de volta, ótima terça para você, excelente fim de manhã. Já te desejo, claro, um ótimo almoço, ótimo descanso para você que está indo para casa descansar. Está fazendo um movimento contrário e está chegando agora no trabalho. Agradeço também a sua sintonia e preferência aqui na Centro América FM, a sua rádio Easy, a sua rádio fácil de ouvir. Você ouve agora, por falar em programação musical aqui da Centro América FM, o som do Cliff Richard, And I Love Her.

Que de abelha quero te encontrar aqui no Viva Easy. Eu me despeço de você por aqui. Encerro minha participação na programação da 101 nessa terça-feira. A gente se encontra amanhã, novamente, quarta-feira, dia 8 de julho, a partir das 6 da manhã, 6 e meia até as 8, eu te acompanho na operação aqui do Primeira Página, mas a partir das 8 eu sigo te acompanhando no Classe Executiva e também no Viva Easy. Até amanhã, grandíssimo abraço, mais uma vez muito obrigada pela sintonia e pela carona. Eu te deixo agora com o Rod Stewart, Forever Young. O Viva Easy segue até o meio-dia, daqui a pouquinho o Vinícius Ronan te acompanha aqui na programação da Centro América FM. Até amanhã, grandíssimo abraço.

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1: Do loteamento rodoviário devem perceber movimentação de equipes e máquinas nos próximos dias. O Saniar iniciou a etapa de compra dos materiais que serão usados na implantação da rede de esgotamento sanitário do bairro. A obra vai levar coleta de esgoto para a região e deve melhorar as condições de saúde, higiene e infraestrutura. Durante a execução, pode haver abertura de valas e alterações temporárias no trânsito das ruas. A orientação é que motoristas e pedestres redobrem a atenção ao passar pelo trecho e acompanhem também os avisos das equipes que estarão no local e serão responsáveis. Nesta primeira etapa, o investimento é de quase 172 mil em tubulações, materiais e equipamentos que serão utilizados para a execução da obra.
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1: Flecha certeira. Havia uma pequena casa de madeira no topo da colina, onde o vento sussurrava segredos e as árvores dançavam ao som da chuva. E lá vivia Dona Elisa, uma senhora de cabelos prateados e olhos que guardavam histórias de décadas passadas. Dona Elisa tinha uma memória afiada e lembrava-se de cada detalhe, cada riso, cada lágrima. Mas havia algo que a intrigava: o último lapso de memória. Uma lacuna no tempo que a deixava inquieta. Era uma manhã de primavera quando aconteceu. Dona Elisa estava sentada na varanda, olhando o horizonte. O sol pintava o céu de tons dourados e ela sentia a força da vida pulsando em suas veias. Mas então, como se alguém tivesse apagado uma vela, sua mente se apagou por um breve instante. Quando acordou, estava deitada na grama úmida. As árvores a cercavam e o cheiro da terra molhada invadia suas narinas. Ela se levantou devagar, sentindo a força em suas pernas. O que havia acontecido? O que ela havia esquecido? Foi então que viu a figura se aproximando. Um homem alto, com olhos profundos e um sorriso gentil. Ele segurava uma rosa vermelha nas mãos. Dona Elisa sentiu seu coração bater mais rápido. Quem era aquele estranho? O homem se aproximou e estendeu a rosa para ela. "Para a mulher mais forte que já conheci", disse ele. Dona Elisa ficou sem palavras. Como ele sabia? Como ele conhecia a sua força? "Você não me reconhece, não é mesmo?", perguntou o homem. Dona Elisa balançou a cabeça. "Eu sou seu neto, Miguel, vó. Há 2 anos você foi diagnosticada com Alzheimer. Desde então, trouxemos você para este lugar para que possa passar seus dias em paz e em segurança. Foi você que pediu para que nos seus últimos dias estivesse cercada pela natureza e pela família. Então, todos nós mudamos nossa rotina para adequar à sua. Você é a nossa matriarca, nos ensinou sobre valores, caráter, e nos últimos anos tem nos ensinado como ser forte e como enfrentar os desafios da vida com coragem. Sua memória pode estar falhando, mas sua força e amor nunca se apagaram." Dona Elisa olhou para a rosa vermelha em suas mãos. É como se o universo tivesse enviado uma flecha certeira para lembrá-la de sua família, de sua história e do seu neto. As lágrimas brotaram nos olhos e, abraçando Miguel com força, sentiu a conexão entre eles. Naquela colina, cercada por árvores e memórias, Dona Elisa entendeu que a força não está apenas na mente, mas também no amor que sentia por sua família. E ali, com seu neto ao lado, ela encontrou a inspiração para seguir em frente, mesmo que a memória falhasse. Cuidar de alguém com Alzheimer é uma jornada de amor, paciência e resiliência. É ser a luz na escuridão, guardião das lembranças, arquiteto de sorrisos e um porto seguro para aqueles que enfrentam a escuridão da mente, onde as memórias se desvanecem como estrelas no amanhecer. Busque informações e ajuda. E sempre que possível, passe tempo com seu ente querido. Abrace. Conte histórias, ouçam músicas juntos, porque no coração do Alzheimer há momentos preciosos que se tornam eternos. E você nunca saberá quando será a última vez que eles se lembrarão, mas cada momento compartilhado é um presente. Pense nisso, mas pense agora. 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
2: Olá, ouvinte da 101, meio-dia em ponto. Obrigado pela sua companhia. Começando mais uma edição na hora do almoço. Oh.

Você ouviu Spandau Ballet com True. Teve também Phil Collins e abrimos com Righteous Brothers. Obrigado pela sua companhia. Vou para um breve intervalo. Não saia daí.

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1: 12:30.
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Finalizando esse bloco da hora do almoço com Michael Jackson e Paul McCartney. Acerte o seu relógio, 12:46.

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1: Recentemente, chamou atenção a notícia que o CEO da Coca-Cola reconheceu que o próximo momento da empresa exigiria novas competências e novas formas de pensar. É uma atitude rara, porque a maioria das pessoas tenta permanecer onde está pelo maior tempo possível. Se apega ao cargo, se apega ao passado, se apega ao que já conhece. Mas existe uma diferença enorme entre experiência e adaptação. Experiência é olhar para trás e saber o que funcionou. Adaptação é olhar para frente e entender o que está mudando. Olha só, o mercado muda, a tecnologia muda, as empresas mudam e as profissões mudam também. Talvez a pergunta mais importante para sua carreira hoje não seja: o que eu já sei fazer? Mas sim, talvez seja: o que eu preciso aprender para continuar relevante nos próximos anos? Porque experiência abre portas, mas atualização mantém essas portas abertas. E isso é alto desempenho.
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1: Defeso para pescadores artesanais que... O INSS começa a pagar hoje o seguro defeso para pescadores artesanais que já tiveram o benefício aprovado. Em todo o país, mais de 149 mil trabalhadores vão receber os valores, inclusive pescadores de Mato Grosso. O pagamento será feito em parcela única e é referente a períodos de defeso anteriores a 2026. Ao todo, o governo federal vai liberar cerca de 874 milhões. O seguro defeso garante renda ao pescador durante o período em que a pesca é proibida para preservar a reprodução das espécies. Quem já teve o benefício reconhecido pode consultar o pagamento pelo aplicativo Carteira de Trabalho Digital ou pelo portal Emprega Brasil. Os pedidos que ainda estão em análise podem ser acompanhados pelo Meu INSS ou pela Central 135. Segundo o INSS, novos lotes serão liberados à medida que os requerimentos forem aprovados.

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1: Boa tarde, ouvinte da 101, 2 horas em ponto, terça-feira, dia 7 de julho de 2026. Você é meu convidado e a minha convidada especial para esta edição do Sequência de Classe.

Fechando mais um bloco do Sequência de Classe. 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

Finalizando a primeira hora do Sequência de Clássicão Diamond Dave. Acerte o seu relógio, 3 horas em ponto, e eu convido você para participar da promoção Seleção Musical, onde você concorre a uma Alexa Echo Pop. 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
1: 3:16.
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1: Rondonópolis fechou o semestre como a cidade que mais exportou em Mato Grosso. O município movimentou quase 1,5 bilhão em vendas para o mercado internacional e subiu para a 20ª posição no ranking nacional. O resultado representa um crescimento de 15,6% em relação ao mesmo período do ano passado. A China continuou como o principal destino dos produtos exportados, com destaque para soja, derivados da soja, algodão e carne bovina. Nas importações, Rondonópolis também liderou no estado, com mais de 552 milhões em compras no exterior, principalmente de fertilizantes. Com esse desempenho, a cidade fechou o semestre com superávit de mais de 913 milhões na balança comercial.
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6: Olá, tudo bem? Eu sou o Paulo Vaz e está no ar mais uma edição do Sucesso que Você Não Esquece. Em outubro de 1978, Billy Joel lança o seu sexto e melhor álbum, o 15th Second Street. Com esse álbum, Billy Joel ganhou o Grammy de melhor álbum em 79. Uma outra curiosidade é que esse foi o primeiro disco a ser lançado em compact disc, o CD, em 1982 pela CBS, hoje Sony Music. Em 2003, o álbum alcançou o número 352 na lista dos 500 melhores álbuns de todos os tempos da revista Rolling Stones. Três músicas desse álbum alcançaram o top 100 da Billboard, com destaque para My Life, que se tornou aqui no Brasil um sucesso que você não esquece.

0: É isso aí, fã da Easy. Relembramos mais um sucesso que você não esquece. Eu sou o Paulo Vaz e nos encontramos no próximo Sucesso que você não esquece. Tchau.
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Fechando essa edição do Sequência de Classe com Simple Red, com Something Got Me Started. Obrigado sempre pela sua companhia e não perca a oportunidade de concorrer a uma Alexa Echo Pop. 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O meu muito obrigado pela sua companhia, desejo você uma excelente noite de terça-feira. Um grande abraço e até a próxima.

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0: 16:31.
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1: Olá, para você que é fã do Cerveja para Descontrair, está começando mais um programa. O assunto dessa semana é cidades cervejeiras. Vamos falar aqui de uma cidade muito importante no mundo da cerveja, que é a cidade de Londres, na Inglaterra. Essa cidade que é muito tradicional, seja pela sua cultura de pubs, seja pelas suas cervejas, seja pelos movimentos, né? A Campaign for Real Ale. Enfim, existe toda uma cultura cervejeira na cidade de Londres e toda uma história, né, por trás dessa cidade, que foi extremamente importante na construção de uma identidade cervejeira na Europa. Dali surgiram vários estilos, vários tipos de cerveja e principalmente marcas que dominaram não só a Europa, mas também boa parte dos Estados Unidos e tem muita ressonância aqui no Brasil. Londres se tornou esse centro da produção, principalmente pela sua região portuária, onde muitas pessoas ali consumiam cerveja, que era a cerveja, vamos dizer assim, um pouco mais do povão. Era a bebida que atendia principalmente aquelas pessoas que trabalhavam, né, de forma, um trabalho braçal, um trabalho mais exigente, que exigia ali das pessoas um esforço físico ainda maior, e a cerveja era sempre uma boa companheira nessas horas. Amanhã vamos falar aqui um pouquinho da cultura de pubs nessa região, principalmente em Londres, mas por toda a Inglaterra. Hoje nós vamos ficando por aqui e você já sabe, cerveja é para descontrair com moderação e responsabilidade.

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